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0: 14 graus. 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
2: 14 graus.

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4: 14 graus. 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

Rosa, infelizmente não passaram à final do Festival da Canção, mas vão continuar a passar por aqui. Vamos, por falar em Festival da Canção, vamos recordar alguns dos temas que foram êxitos ao longo de vários festivais da canção, como é o caso da próxima, Maria Guinô, Silêncio e Tanta Gente. Logo depois temos a Vânia Fernandes com a Senhora do Mar. Bom dia, bom fim de semana!

Prosseguimos com mais recordações. Vem por aí o Eduardo Nascimento, O Vento Mudou, e também Duarte Mendes com A Madrugada. Bom dia!

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Estivemos com Manuela Bravo, Sobe, Sobe, Balão Sobe. Agora recordamos Gemini com Dalido e também Alexandra com Zé Brasileiro. Lembram-se? Vamos recordar.

Vamos prosseguir com mais música, recordando alguns festivais. Agora Madalena Iglesias, ele e ela, logo depois Adora, os Da Vinci e o Carlos Paião. Fique por aí.

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Cati, música nova hoje, eu mando. Agora vamos ouvir o Miguel Acevedo bailando Kuduro, depois vamos ao encontro do sinal horário da hora certa com a Sónia Costa, o melhor dia para casar, e também com a música nova da Rosinha. Voltamos depois das 9. Até já.

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1: A 33ª edição do Grande Prémio Internacional de Rio Maior em Marcha realiza-se este sábado 16 de maio nas ruas centrais de Rio Maior com uma novidade de destaque. A prova principal passa a disputar-se na distância de meia maratona, substituindo os tradicionais 20 km, em linha com as tendências internacionais da modalidade. A competição volta a reunir alguns dos melhores marchadores do mundo, incluindo campeões olímpicos e medalhados internacionais. A organização é da responsabilidade do município de Rio Maior, de 10 mores, da Federação Portuguesa de Atletismo e do Clube de Natação de Rio Maior. Conta ainda com as provas jovens e campeonatos nacionais ao longo da tarde. As festas da Vila da Benedita decorrem entre 15 e 17 de maio na rua 16 de maio com entrada livre e um programa marcado pela música, gastronomia e tradição local. Uma das novidades deste ano são as tasquinhas das associações da freguesia, 15 tasquinhas que estarão em funcionamento ao longo do evento. No dia 15 servem apenas jantar, enquanto nos dias 16 e 17 funcionam ao almoço e o jantar. A entrevista à Benedita FM, a presidente da Junta de Freguesia, Marina Caetano, destacou a importância do associativo.
2: Mas não vamos mudar nada do que estava no anterior mandato, apenas a questão acrescentámos valor, nomeadamente as tasquinhas. E porquê? Porque nós temos imensas associações aqui na nossa freguesia e por que não enaltecê-las e colocá-las elas a ganhar o próprio dinheirinho delas, a divulgarem-se. E esta questão da união do associativismo é que faz valer uma vila ou uma cidade, seja o que for. Vamos ter então na rua 16 de maio 15 tasquinhas.
1: O programa musical decorre na Praça da Machine de Campos. No dia 16, às 22h30, realiza-se a festa em 80. Já no dia 17, às 15, acontece o 27º Festival de Folclore do Grupo Regional de Folclore de Benedita. Este sábado, dia 16, dia da Vila, haverá uma sessão solene às 16 horas no auditório da Casa da Vila. O município da Marinha Grande entregou esta terça-feira mais uma casa modular destinada a famílias desalojadas pela tempestade Christine em Vieira de Laria. A iniciativa, com um investimento de cerca de 90 mil euros, foi destacada pelo presidente da Câmara, Paulo Vicente, como uma resposta digna e humanizada. A medida contou também com a presença de Álvaro Cardoso e da vereadora Carla Santana, garantindo alojamento temporário a 6 famílias até à recuperação das suas habitações. O Mercado Municipal de Alcobaça, que celebra este ano 60 anos, está a dinamizar o projeto Pequenos Exploradores do Mercado de Alcobaça, integrado na iniciativa Maio, Mês dos Mercados. A atividade inclui visitas guiadas, jogos, show cooking e degustações, promovendo a alimentação saudável e o contacto com os produtos locais e sazonais. As próximas sessões realizam-se este sábado, dia 16 e dia 23 de maio, entre as 10 e as 11h30, para o público infantil e em geral, e no dia 18 de maio, das 9h30 às 11h, dedicada às escolas. Este sábado, 16 de maio, pelas 15 horas, realiza-se uma visita guiada à Escola Museu Dom José Policarpa em Frei Domingos Benedita, dedicada ao tema Arquitetura Escolar e o Ensino Primário Nacional. A iniciativa propõe uma viagem pela história da educação em Portugal, contextualizando o percurso de Dom José da Cruz Policarpo, cardeal de Lisboa, e destacando a importância da arquitetura escolar na evolução do ensino primário nacional. A atividade integra o programa comemorativo do Dia Internacional dos Museus e convida a comunidade a conhecer o mais recente espaço museológico local através de uma visita temática orientada. A oferta de medicina dentária no Serviço Nacional de Saúde continua limitada, com apenas 12 unidades locais de saúde a disponibilizarem esta especialidade. Apesar da elevada procura, muitos utentes recorrem ao setor privado ou adiam tratamentos, evidenciando o desequilíbrio entre a procura e a resposta pública. A especialidade em Portugal surgiu em 1976 na Universidade do Porto, mas a sua integração no SNS continua limitada. A fechar ficam as previsões do tempo para este sábado, segundo o Instituto Português do Mar e da Atmosfera. É esperado um dia de céu pouco nublado, vento de noroeste moderado a forte no litoral e terras altas. É tudo. 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

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Você pode fazer um telefonema para escolher uma das músicas que irá rodar por aqui à velocidade de 88.1 entre as 10 e as 11 da manhã. Bom dia, bom fim de semana.

Ainda na onda das recordações, vem por aí Gemini pensando em ti e também a Dina. Há sempre música entre nós. Bom dia!

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Depois de recordarmos os Da Vinci num tapete voador, dizer-lhe que estamos com o patrocínio PFP Limitada, tenha gás ou Zé para toda a casa, cozinha, banhos e aquecimento com a PFP Limitada, distribuidor oficial de gás ou Zé em Capuchos, Alcobaça. 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Agora, música nova com Cláudia Nayara, Sou Outra Mulher. Quanto a si, se quiser ligar para pedir um dos temas da próxima hora, o telefone está disponível. Bom dia, bom fim de semana.

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Estivemos com o Rui Porto, foi tudo mentira. Agora vem por aí o Martim com o meu primeiro amor e também os vizinhos com a vizinha do primeiro andar. Bom dia, bom fim de semana.

Estamos a terminar esta segunda hora do programa da manhã. Vamos ao encontro do Sinal Horário com Fausto Bordal Dias, Foi Por Ela, e também com Agridoce, Onde Quer Estar. 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Nós fazemos as despedidas de mais uma hora. Voltamos depois das 10 com uma hora de discos pedidos. Até já!

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Bom dia de novo, cá estamos com a terceira e última hora do programa da manhã, uma hora de discos pedidos, com o patrocínio do restaurante Latas em Freires Benedita, cozinha típica portuguesa e grelhados no carvão, especialidades da Casa Costeleta de Vitela, frango assado, bacalhau assado e caras de bacalhau grelhadas.

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Vamos começar com o pedido do Carlos Dias, ligou da Cindieira, quer ouvir o Stevie Wonder, I Just Call to Say I Love You. Dedica para as suas princesas, afilhada Lourdinhas Santos, José Luís, Isabel Silvestre, Helena Silva, afilhada Maria Isabel, Ermelinda Lopes, Maria Fernanda, todos os aniversariantes com um feliz aniversário, todos os doentes com boas melhoras, toda a equipa da Benedita FM e também todo o auditório.

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Prosseguimos com mais um pedido. É da Helena Silva, ligou da Fonte Santa. Quero ouvir José Malhoa, Tudo o que peço a Deus. Dedica para a Isabel Silvestre, Lourdes Santos, José Luís, São Simão, Carlos Dias e família, Marta e Luís Silva, Maria Isabel, Ermelinda Lopes, locutora e restantes pessoas amigas. Também para todo o auditório, com um bom fim de semana para todos.

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1: A Maria Isabel ligou de Santarém, quer ouvir a Carolina Deslantes, Não Me Importa, dedica para o padrinho Carlos Dias e sua família, também para a Helena Silva, Isabel Silvestre, José Luís, Diogo Almeida e família e restante auditório.

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1: O José Luís ligou de Peniche, quer ouvir a Roberta Miranda, Às Vezes Tu, Às Vezes Eu, dedica para toda a família, para mim e família, Natália Francisco, Manuela de Deus, Helena Silva, Marta Silva, Carlos Dias, Isabel Silvestre, Maria Isabel e todo o auditório em geral.

Ouvir os chutes e pontapés, o homem do leme dedica para o irmão e restante família, Manuela de Deus, Maria Isabel, para mim e para todo o auditório. 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Vamos à música com os chutes e pontapés.

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5: A Isabel Silvestre ligou dos Casais da Boa Vista. Quero ouvir Broa de Mel, Passear Contigo. Dedica para toda a família: São Simão, Helena Silva, Maria Isabel, Ermelinda Lopes, Lourdes Santos, Carlos Dias. Para mim e para todo o auditório, com beijinhos para todos e um bom fim de semana. Música.

Para mais um pedido é da Natália Francisco, ligou de Caldas da Rainha, quer ouvir Calema à nossa vez, dedica para a Helena Silva com melhoras, José Luís e família, Manuela de Deus, Isabel Silvestre e também para mim com beijinhos.

A Vitória de Jesus ligou da Lourinhã, quer ouvir António Severina, Montanha Azul, dedica para ela, para mim, para quem gostar de ouvir. Eu estou de partida, volto às 14 com as influências, já de seguida não perca 120 ao sábado com Cláudia Fragoso. Continuação de um ótimo sábado e um excelente fim de semana.

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15: Ora então, bom dia, 6 minutos depois das 11 da manhã, cá estou, Cláudia Fragoso, para o acompanhar nesta manhã de sábado 16 de maio. Até à 1 da tarde vamos ter aqui garantidamente grandes músicas para você ouvir. Vamos então começar com uma recordação, esta é velhinha, vamos lá aos Beatles, All You Need Is Love.

Lá atrás, All You Need Is Love dos Beatles e agora este Doors, Noah Can, para ouvir então aqui no 120 ao sábado. Vamos em frente e para já, vamos lá saber o estado do tempo para o fim de semana. Hoje, céu com períodos de nublado, 19 graus de máxima no Porto, 19 para Leiria, 23 para Santarém, 21 para Lisboa, 25 para Beja, 24 de máxima para Faro. Amanhã, domingo, 17 de maio, continuamos com céu parcialmente nublado, 18 graus para o Porto, 19 para Leiria com aguaceiros fracos, 22 graus de máxima para Santarém, também com aguaceiros, 21 para Lisboa, 22 para Beja e 25 para Faro. Sabendo as temperaturas, vamos voltar à música. Música nova na Benedita FM, Vizinhos com a vizinha do primeiro andar e logo depois Calema com Luana Prado.

0: Carlos Calema com a Luana Prado. Xadama. Ora bem, e nós lá vamos continuar nesta hora com a companhia da Ótica e Relojoaria Santeiro, que já sabe, espera por si em Benedito e Rio Maior. 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Bem, sabendo que estamos com a Ótica e Relojoaria Santeiro, seguimos em frente, já depois dos bons conselhos, Bruno Mars, da Lazy Song, e depois é o Vitor Clay, quem por aí vem.
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É o abalo psicológico Vitor Clay com Joy Salen. E nós lá vamos continuando, pode ser? Bom fim de semana, aproveita ao máximo. Ele é tão curtinho, não é? Mas sabe tão bem. Vamos em frente, Madonna, com Sabrina Carpenter. Logo depois, Alex Warren vem por aí. E também usa a tua mesa noutro lugar.

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Fine Place Today, Alex Warren, lá atrás Madonna com Sabrina Carpenter. Vamos lá continuar neste sábado 16 de maio. Hoje é Dia Internacional do Viver Juntos em Paz, Dia Mundial do Pessoal de Apoio Educativo, Dia Nacional dos Cientistas, Dia Internacional da Luz e também, vamos brindar, Dia Mundial do Whisky. Ora bem, vamos em frente com mais música nesta hora com Ótica e Rosaria Santeiro. À sua espera, já sabem, Benedita e Rio Maior. À sua espera estão agora os À Toa, Mesa Noutro Lugar.

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0: Nuno Ribeiro com a Soraya Ramos e este Fujo Contigo. E eu espero que fuja connosco aqui na Benedita FM, pelo menos até à 1 da tarde, com o 120 ao sábado.
1: Mas tem que conhecer a minha família, não é?
0: 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Vamos lá continuar, pode ser? Mais música com Olivia Rodrigo, Drop Dead. Logo depois, Tears Won't Lie, é de Brooke Combe.

simplesmente fantástico este Tears Won't Lie. Quando estamos a 6 minutos, isso mesmo, 6 minutos do meio-dia, altura em que irei dar as boas-tardes. 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Ora bem, para terminar esta hora, vamos ter Cameron Whitcomb com Kind of Fear, logo depois Teddy Swims, Mr. Know It All. Fique por aí, conto consigo, até já!

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Luís Capaldi, Stay Love. Foi assim que abrimos esta segunda e última hora de 120 ao sábado de hoje, 16 de maio. Eu sou a Cláudia Fragoso, já sabe, até à uma tem muito mais para motivos para ficar por aí. Daqui a pouco vamos falar de alguns eventos que vão decorrer ao longo do dia de hoje aqui na Vila da Benedita, que você não pode perder. Para já, não perca, juro, Fernando Daniel está mal hoje. E Dermot Kennedy com Turnstile, e também a Bianca Barros vem aí com o que é que vai dar.

Pois é, e nós lá vamos continuando. Bom fim de semana, fique com a Benedita FM, fique com o 120 ao sábado. Aproveite bem, aproveite também para descansar e aproveite para aproveitar tudo aquilo que vai acontecer ao longo deste fim de semana aqui na Benedita. Pois é, estão aí as festas da Vila, decorrem até ao dia de amanhã. Uma das novidades este ano são as tasquinhas das associações da freguesia. 15 tasquinhas estão em funcionamento ao longo do evento. E também, é claro, não se esqueça, há também aquela que é a quarta mostra empresarial e também há música que decorre onde? Na Praça da Machine de Campos, com os The Gift, que foram ontem às 10 da noite, e acho que foi um espetáculo fantástico. Depois também hoje às 10h30 temos a festa M80 e amanhã às 3 da tarde acontece mais um festival de folclore do Grupo Regional de Folclore de Benedita. A não perder então as festas da Vila, que estão aí e que prometem arrasar neste ano de 2026. Vamos em frente. O que é que vai dar? Vai dar muita alegria ouvir Bianca Barros, logo depois Sam Barber, Just a Kid.

0: Just a Kid de Sam Barber para ouvir. Lá atrás, O Que É Que Vai Dar de Bianca Barros. E nós lá vamos continuando nesta hora com a Companhia de Casa Hotel, uma marca de confiança para quem exige qualidade e profissionalismo. 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Vamos em frente, faltam 39 minutos para a 1 da tarde. Já a seguir, bons conselhos depois. Bem, depois vamos ter aí o verão de Afonso do Brás e Luís Trigacheiro e também o Pablo Alborán.
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Os BTS com este Swim e lá atrás Pablo Alborán, Algo de Mí. E nós vamos em frente, pode ser, com Casa Hotel. 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Vamos em frente, mais música, pode ser. Daqui a pouco vamos relembrar o estado do tempo para o fim de semana, sabendo que, segundo os entendidos na matéria, para a semana, a partir de terça-feira, vamos ter temperaturas que vão ultrapassar os 30 graus. É um verão antecipado, por assim dizer. Dream as One, Miley Cyrus, logo depois Tiago Tincur. Nem tudo é mágoa.

0: Nem tudo é mágoa. Quem o diz? Tiago Tencor. Não sei, não sei. Será que é assim? E nós lá vamos continuando para já relembrar o estado do tempo para o fim de semana. Hoje vamos ter um dia com céu, com períodos de pouco nublado, máximas de 19 graus para o Porto e também para Leiria, 23 mais ou menos em Santarém, 21 em Lisboa, 25 em Beja, 24 em Faro. Amanhã, 17 de maio, está previsto aguaceiros, em especial no norte e centro do país, 18 graus para o Porto, Leiria com 19, 22 para Santarém, 21 para Lisboa, 22 para Beja e 25 para Faro. Sabendo o tempo, vamos voltar à música, é por isso que cá estamos. Depois dos bons conselhos, Damien David, Talk to Me, e logo depois, bem, logo depois, há mais música em português.
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casar é para esquecer os vizinhos. E nós lá vamos continuando com muita música até à uma. 120 ao sábado. Comigo, Cláudia Fragoso. Vamos continuar em português nesta hora com Casa Hotel. 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Vamos em frente, Irina Barros, Tu e a Lua. Depois, Benson Bon vem por aí. Beautiful Things.

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1: Beautiful Things, Benson Boone. E já estamos assim no final destas 2 horas de 120 ao sábado comigo, Cláudia Fragoso. Foi um gosto estar consigo. 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Casa Hotel, uma marca de confiança para quem exige qualidade e profissionalismo. Faço aqui as despedidas. Continuação de bom fim de semana. No próximo sábado, já sabe, vou estar aqui à sua espera às 11 da manhã. Para já, Taylor Swift, The Fate of Ophelia. Depois, Sabrina Carpenter com o seu Tears. Até sábado, se Deus quiser.

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1: A Câmara Municipal de Nazaré vai realizar uma sessão de sensibilização para comerciantes do concelho sobre a utilização e ocupação do espaço público na próxima terça-feira, dia 19, às 17 horas, no Salão Nobre dos Espaços do Concelho. A iniciativa pretende esclarecer as regras sobre esplanadas, espaços licenciados e ocupação da via pública, promovendo boas práticas e uma melhor organização do espaço público, especialmente com a aproximação da época balnear. A Autarquia Nazarena apela à participação dos comerciantes. O Centro Local de Apoio à Integração de Migrantes de Olaria celebrou 5 anos de atividade, reforçando o seu papel no acolhimento e integração de migrantes naquele concelho. Resultado de uma parceria entre o município de Olaria e a Agência para a Integração, Migrações e Asilo, o serviço realizou 8.756 atendimentos, sobretudo ligados à regularização da permanência, reagrupamento familiar e integração social. O município de Olaria destaca o contributo do Centro Local de Apoio à Integração de migrantes para a inclusão e valorização da diversidade cultural. A Assembleia Municipal da Marinha Grande aprovou recentemente a adesão do município à Associação Nacional das Assembleias Municipais, na sequência da proposta da Câmara Municipal. A decisão permite reforçar a cooperação entre assembleias municipais e o acesso a boas práticas e formação com vista à melhoria do funcionamento daquele órgão deliberativo. No passado sábado, 9 de maio, decorreu na Feira do Livro do Externato Cooperativo da Benedita o lançamento oficial do Casaco Homenagem, uma peça desenvolvida em tricô e crochê em memória de Maria Natália, conhecida pelos beneditenses como Talica. Talica faleceu em fevereiro de 2025 e foi nessa altura que surgiu a ideia de criar este projeto, explicou à Benedita FM Patrícia Santos, proprietária da retrosaria Talica.
2: Foi uma ideia que surgiu assim que a Talica partiu, portanto a Maria Natália, que se despediu de nós no ano passado, a 7 de fevereiro, e ela faz anos pouco tempo depois, fazia anos a 4 de abril, e eu tinha a ideia de trazer estes casacos, que são o quê? São casacos Chanel, que era um casaco que a Talica gostava muito e que ensinava muitas senhoras a fazer. Então achei que, como infelizmente já não a temos mais cá para nos ensinar, achei por bem criar um kit em conjunto com duas designers, uma de tricô e uma de crochê, para que todas as senhoras possam fazer o seu casaco Chanel. Então basicamente este kit é uma homenagem à Talica, àquilo que ela foi e ensinou a tanta gente e que de alguma maneira a história dela perpetua independentemente de já não a termos cá connosco.
1: O kit foi desenvolvido em conjunto com duas designers e teve um pré-lançamento em abril deste ano. É composto por instruções e por fios necessários para a confecção do casaco homenagem.
2: As duas designers tiveram um casaco feito pela Talica nas mãos dela para conseguirem tirar de lá a ideia. E a partir daí construíram à sua maneira, mas usando as bases da Talica, este kit. Portanto, o kit tem as instruções, tem o fio, e as pessoas a partir daí constroem o seu próprio casaco.
1: Após uma semana em pré-venda, o kit já se encontra disponível para levantamento na retrosaria Talica. Os serviços municipalizados de Alcobaça assinalam 98 anos ao serviço da população, mantendo o compromisso de qualidade e proximidade. Nos últimos anos, o seu desempenho foi reforçado com distinções como o compromisso de pagamento pontual e a certificação internacional líder no atendimento ao cliente, investimentos na rede de saneamento, substituição de condutas, limpeza de fossas e modernização tecnológica com monitorização em tempo real refletem uma aposta na eficiência, sustentabilidade ambiental e valorização da comunidade. O Atreve de Tertúlias Católicas promove este sábado, 16 de maio, às 21 horas, no Centro Pastoral de Santa Catarina, uma conversa sobre espiritualidade na era digital. Sob o tema Encontrar Deus na Nuvem, os oradores Francisco Mendes e o Padre Samuel Beirão convidam à reflexão sobre a fé, como se manifesta no mundo, cada vez mais conectado. A entrada é gratuita. O reforço dos meios de combate aos incêndios rurais arrancou esta sexta-feira, numa altura em que a Proteção Civil alerta para a limpeza de terrenos antes do verão. Desde janeiro, já foram registados 2.129 incêndios e mais de 9.400 hectares ardidos. A GNR identificou mais de 8.500 terrenos por limpar até ao final de abril. O comandante da Proteção Civil, Mário Silvestre, defende que a prevenção e a mudança de comportamentos são essenciais para reduzir o risco de incêndio. O distrito de Leiria é o mais afetado detectado com mais de 1.900 ocorrências. É tudo quanto a notícias, estas e outras, para consultar qualquer hora no nosso site em beneditafm.pt.
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Olá, muito boa tarde, seja bem-vindo ao Top 10 da Benedita FM. Eu sou o Elvis Raimundo, vou estar consigo até às 14 horas deste sábado aqui na Benedita FM com o Top 10 do Airplay, os 10 temas mais escolhidos durante a semana que passou pelos animadores de rádio da Benedita FM. Vamos então dar início à contagem com o 10 desta semana, que vai para a canção Next Summer do Damiano David.

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Está Benz & Bone com a canção Mr. Electric Blue no número 9 do Top 10 da Benedita FM. Obrigado por estar desse lado na escuta. O Top está consigo todos os sábados entre a 1 e as 2 da tarde. Não tem nada que enganar. Fique para saber quem é o novo primeiro lugar desta semana. Há novo primeiro, é verdade. Para já no 8º posto está aí I Just Might, tema do Bruno Mars. Número 8.

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1: Se vamos subindo na contagem do Top 10 da Benedita FM, depois de escutarmos Pablo Alborán com Algo de Mim, no número 6 desta semana, está na altura de entrarmos nos 5 primeiros desta semana, e no 5º lugar está aí o tema Não É Tarde Nem É Cedo, que junta Buba Espinho e o Miguel Araújo. Número

0: Não é tarde nem é cedo, Buba Espinho, com Miguel Araújo no Top 10 da Benedita FM desta semana.
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0: Vamos entrar nos 4 primeiros da semana, mas ainda antes vamos olhar para as previsões do estado do tempo para amanhã. É previsto para hoje, a máxima chega aos 19 graus, está um vento, pelo menos na zona oeste, um pouco desagradável, um vento fresco que vem de noroeste. As mínimas esta noite chegarão aos 9 graus, não é provável que chova hoje sábado. Amanhã, domingo 17 de maio, a máxima prevista é de 19 graus, já pode chover em 55% do território do distrito de Leiria, as mínimas chegarão aos 10 graus com o vento moderado também de noroeste, portanto vai continuar este vento amanhã, esta nortada, digamos assim, que faz com que a temperatura sentida seja ainda mais baixa. No Porto as máximas chegarão aos 18 graus, amanhã Lisboa 21 graus, no Algarve 25 graus, são as máximas previstas para amanhã através do Instituto Português do Mar e da Atmosfera. Depois dos comerciais, os 4 primeiros.
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Foi o Die For Me, canção dos Zion, aqui no número 3 do Top 10 da Benedita FM desta semana. Já estamos a ouvir as primeiras notas do acordeão dos vizinhos na canção Casar é para Esquecer, que está no segundo lugar do Top 10 da Benedita FM. Já a seguir, a primeira posição.

Aí está a casar é para esquecer, é assim que nos dizem os vizinhos no número 2 do Top 10 da Benedita FM desta semana. Está na altura das despedidas e lhe deixar com o primeiro lugar, que vai para Miley Cyrus no tema Dream As One. Foi o tema mais escolhido esta semana que passou aqui na Benedita FM pelos animadores dos 88.1 MHz. O Top regressa no próximo sábado à mesma hora, entre a 1 e as 2 da tarde. Não perca já a seguir, a partir das 14 horas, Paula Delgado para lhe fazer companhia. Bom fim de semana com a Benedita FM.

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14 horas, 7 minutos, cá estamos a iniciar as influências deste sábado, dia 16 de maio de 2026. Eu sou a Paula Delgado e faço-lhe companhia até às 16 horas. Iniciamos com a Sandra Sá, Guarda a Minha Voz. Agora temos Júlia Mestra, Fim de Verão. Boa tarde, bom fim de semana.

E vamos prosseguir ainda com as músicas em português, deste modo, português do lado de lá do Atlântico, não é? De expressão portuguesa, melhor dizendo então. Vamos então escutar Vitor Clay com o tema Desacostumei. Depois então em português temos o Badocha, Te Amo, e também o Maninho com Marisa Liz, Garota. Boa tarde, bom fim de semana.

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Recordamos Huey Lewis and the News, The Power of Love. Agora vamos prosseguir com alguns dos aniversariantes da semana e começamos com Bono. Nasceu em Dublin a 10 de maio de 1960, completou 66 primaveras no passado domingo. É um cantor, filantropo, compositor e empresário irlandês. É o vocalista principal da banda de rock U2. Foi ele que escreveu quase todas as letras da banda, muitas inspiradas em temas sociais, religiosos e políticos. Já ganhou inúmeros prémios com os U2, incluindo 22 Grammy Awards. Vamos ouvir novo tema dos U2, Song for All.

Bob Sinclair nasceu em Paris a 10 de maio de 1967, completou no domingo 59 primaveras. É um dos DJs com maior popularidade na Europa, conhecido por popularizar o toque francês da house music com influências dos instrumentos de corda da house music, descrevendo o seu estilo musical como inspirado por paz, amor e house music. Vamos escutar Love Generation.

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Nasceu a 11 de maio de 1941, completou 85 primaveras na segunda-feira. É um músico britânico, foi vocalista e líder da banda de rock The Animals e mais tarde do grupo Funk War. Formou The Animals no começo dos anos 60 e é também com Animals que prosseguimos, e este The House of the Rising Sun.

Robin Hood nasceu a 13 de maio de 1948 na Inglaterra, completou 78 primaveras na quarta-feira, é um compositor e multi-instrumentista inglês. Para além da sua carreira a solo, foi também membro da banda Spencer Davis, Group Traffic, Ego and Blind Face. Vamos recordar Valerie na voz de Steve Winwood.

Stevie Wonder nasceu a 13 de maio de 1950, completou 76 primaveras na quarta-feira. Este cantor, compositor, multi-instrumentista, produtor musical e ativista de causas humanitárias e sociais. Ele é acreditado como pioneiro e influenciador por músicos de diversos géneros, que incluem R&B, pop, soul, gospel, funk e jazz. Uma banda virtual de um homem só, o uso de sintetizadores e outros instrumentos musicais eletrónicos por Stevie Wonder durante a década de 70 remodelou as convenções do R&B contemporâneo. Iniciou a carreira muito cedo, aos 11 anos, continua até hoje com a mesma editora. Gravou mais de 30 sucessos que alcançaram o top 10 e ganhou 25 Grammy Awards, o maior número já ganho por um artista masculino da história. Devido ao seu nascimento prematuro em 6 semanas, os vasos sanguíneos de parte de trás dos seus olhos ainda não tinham chegado à parte frontal e o seu crescimento abortado causou o deslocamento das retinas, ficando cego. Vamos ouvir Stevie Wonder, Master Buster. Depois terminamos com The Temptations, Michael. Voltamos depois das 15. Até já.

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1: Entre 24 de maio e 31 de agosto, as cisternas do Castelo de Leiria recebem a exposição de escultura A Poética dos Materiais, da autoria do artista plástico Abílio Febra. A mostra reúne um conjunto de obras escultóricas que refletem um percurso artístico marcado por uma abordagem expressionista, onde a matéria, o gesto e a expressão se sobrepõem à técnica. O trabalho do escultor parte frequentemente de pequenos esboços e apontamentos espontâneos realizados em papel, que servem de base a um processo de transformação plástica centrado na experimentação e na relação sensível com os materiais. Na Biblioteca Municipal de Rio Maior já pode ser visitada a exposição Memória e Identidade, o Complexo Mineiro do Espadanal. Esta exposição é realizada com o espólio de José Guilherme de Sousa Espírito Santo e está patente até ao dia 30 de maio. A rede de percursos pedestres de Leiria regressa no dia 17 de maio com a Rota do Peregrino após os danos significativos registados na rede de trilhos. Em comunicado, a Câmara Municipal de Leiria refere que a edição de 2026 decorre num contexto particularmente exigente, na sequência da Depressão Christine, sublinhando o impacto nos percursos naturais do concelho. O calendário de 2026 prolonga-se até 13 de dezembro, encerrando com o percurso Leiria Natal. Walter Lobo apresenta-nos Melancólico Dançante, o seu último álbum de originais. Inspirado numa nova paisagem sonora, leva-nos numa viagem por outras latitudes dançantes, mas ainda carregadas de uma melancolia sempre poética. Depois de há 4 anos terem partido de Portugal para acompanhar a seleção sem conseguirem desejar boa sorte pessoalmente, os Andamente preparam agora a sua maior aventura até à data. Uma viagem à boleia até Houston, onde vai decorrer o Mundial de Futebol de 2026. Mas desta vez decidiram não partir de mãos vazias, digamos assim. Foi dessa vontade de unir os portugueses em torno da seleção que nasceu o novo tema original criado pelos Andamente em colaboração com a Unlock Music Studios, Catarina Guinot e Full Key. Mais do que uma música, o objetivo era claro desde o início: criar um verdadeiro hino português para o Mundial. E é deste modo que fechamos mais uma Agenda Cultural. Pode consultar todas estas e outras notícias no site da sua rádio, em beneditafm.pt. Da minha parte é tudo. Tenha um ótimo fim de semana com a sua Benedita FM.
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15 horas, 11 minutos, cá estamos de regresso no início desta segunda hora de influências, a recordar Stuck on You na voz de Lionel Richie. Agora falamos de mais aniversariantes da semana, vamos recordar e falar de Richie Valens, ele que celebrava o seu aniversário a 13 de maio, nasceu em Los Angeles em 1941, faleceu a 3 de fevereiro de 1959 com apenas 17 anos. Foi um músico, compositor e guitarrista norte-americano descendente de mexicanos. O seu grande sucesso foi a canção La Bamba, que mais tarde nomearia um filme sobre a sua vida. Esta canção foi também regravada pelo grupo Los Lobos quase 30 anos depois. No segundo semestre de 1958, a sua carreira estava em ascendência e tomou um grande impulso quando participou no filme Go Johnny Go e logo depois produziu os seus dois grandes hits, Donna, uma balada romântica que fizera para uma paixão de colégio, e La Bamba, que é a releitura de uma canção folclórica mexicana. A 3 de fevereiro de 1959, Richie Valens, Buddy Holly e The Big Bopper morreram num acidente de avião. O pequeno avião no qual viajavam entrou numa tempestade de neve cega e bateu num milharal. Este acidente ficou conhecido como o dia em que a música morreu, retratado posteriormente na canção American Pie de Don McLean. Richie Valens, durante a sua breve carreira, produziu dois álbuns e hoje recordamos o tema Donna.

David Byrne nasceu a 14 de maio de 1952, completou na quinta-feira 74 primaveras. Este músico, compositor e produtor norte-americano nascido na Escócia. Bastante conhecido por ter fundado a banda Talking Heads em 1974, já foi premiado com diversos Grammys. E também compôs a trilha sonora do filme O Último Imperador de 1987, pela qual ganhou um Oscar. Vamos ouvir Talking Heads, Wild Wild Life.

Steve Augert nasceu a 14 de maio de 1956, completou 70 primaveras na passada quinta-feira. É um cantor, compositor e músico inglês, vocalista da banda de rock britânica Marillion desde 1989, onde também toca teclados e violão. É com Marillion que prosseguimos estas influências e o tema Kaylee.

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5: Jéssica Sutta nasceu em Miami a 15 de maio de 1982. Completou ontem 44 primaveras. É uma cantora, compositora e ex-atriz que ficou mundialmente conhecida em 2005 ao integrar o grupo feminino Pussycat Dolls, onde lançou 2 álbuns de estúdio e 12 singles oficiais, vendendo cerca de 9 milhões de cópias. Em 2010 anunciou que ia deixar o grupo derivado a divergências com outras integrantes e iniciou uma carreira a solo em 2007. Vamos recordar Pussycat Dolls. Ash.

0: Paulo de Carvalho nasceu em Lisboa a 15 de maio de 1947, completou ontem 79 primaveras, começou a carreira como baterista e em 1963 foi um dos fundadores dos Shakes. Em 1970 iniciou a carreira a solo, em 71 ficou em segundo lugar no Festival RTP da Canção com a canção Flor Sem Tempo. Em 1972 participou no 7º Festival Internacional do Rio de Janeiro com a canção Maria Vida Fria. Venceu o Festival RTP da Canção em 1974 com o tema E Depois do Adeus. Em 1976 estreou-se como compositor de outros artistas com a canção Lisboa, Menina e Moça, celebrizada por Carlos do Carmo. É também ele um dos autores do tema A Cidade Até Ser Dia, de Anabela. Em 1978 gravou o álbum Volume 1, que inclui canções como Nini dos Meus 15 Anos e Gostava de Vos Ver Aqui, entre outros. A 11 de abril de 2023 foi agraciado com o grau de Comendador da Ordem da Liberdade e hoje canta para nós Gostava de Vos Ver Aqui.
1: Senhoras e senhores, estamos aqui já a postos. O espetáculo foi estudado, preparado, foi ensaiado até ao mais ínfimo pormenor. Os músicos no seu lugar, as luzes vão acender-se, o som é o melhor. E para mim constitui um prazer, uma honra, é mesmo um privilégio poder dar o toque, fazer o gesto que anuncia o começo do movimento desta máquina de música. Em verdade vos digo que finalmente vim convosco o canto.

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2: Michael Field nasceu a 15 de maio de 1953, completou 73 primaveras ontem. É um músico e compositor inglês, cuja música abrange um vasto leque de influências, desde o rock progressivo, o folk, a música étnica, clássica, eletrónica, new age e dance. É um autodidata que aprendeu a tocar diversos instrumentos e hoje canta para nós Moonlight Shadow.

Walker Christ Novoselic nasceu a 16 de maio de 1965, completa hoje 61 primaveras, é um músico e ativista político mais conhecido como baixista e membro fundador da banda de rock Nirvana. O grupo alcançou enorme sucesso, ganhando vários discos de ouro e platina e fazendo turnés pelo mundo com espetáculos esgotados. Depois que os Nirvana se separaram após a morte do vocalista Kurt Cobain, em 1994, Novoselic formou a Suite 75 em 1995 e Eyes Adrift em 2002, lançando um álbum com cada banda. Vamos recordar os Nirvana. Where Did You Sleep Last Night?

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3: Hoje damos os parabéns a Laura Pausini, nasceu a 16 de maio de 1974, completa 52 primaveras, iniciou a carreira musical após ter ganho o Festival de Sanremo na categoria de Novos Talentos com a música La Solitudine. O seu álbum de estreia, lançado em Itália a 23 de abril de 1993, tornou-se um sucesso internacional. É considerada a cantora italiana mais popular da atualidade, com o maior número de certificações e prémios recebidos. Além de compor e cantar, é também Laura Pausini que produz arranjos e projetos para as suas músicas e álbuns. Depois de ultrapassar a marca de 70 milhões de cópias vendidas, está na lista de recordistas de vendas de discos e hoje canta para nós um dos seus temas mais recentes, Quem de Nós Dois?

Janet Jackson nasceu a 16 de maio de 1966, completa hoje 60 primaveras. É uma cantora, compositora, produtora musical, atriz e dançarina natural dos Estados Unidos, irmã do rei da pop e da música Michael Jackson. Iniciou a carreira como atriz em 1973 e desde então participou em várias séries de televisão e 5 filmes. Iniciou a carreira de cantora em 1982 e já vendeu mais de 100 milhões de álbuns e 70 milhões de singles. Janet Jackson foi a primeira e a única mulher negra a ganhar o prémio de produtora do ano, além de ganhá-lo em 6 categorias diferentes. Vamos ouvi-la no tema All Night. 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

Estamos a terminar as influências de hoje. Para a semana a mais, por hoje as despedidas com Quinta do Bill, Acredita no Amor, e também Miguel Luz, ela é do Norte. Voltamos para a semana. Obrigada pela companhia, obrigada por se deixar influenciar. Continuação de um ótimo sábado e um excelente fim de semana.

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1: Os faróis do Cabo Carvoeiro em Peniche e do Penedo da Saudade na Marinha Grande estão temporariamente encerrados ao público devido aos danos provocados pela tempestade Christine que atingiu a região a 28 de janeiro. Segundo a Autoridade Marítima Nacional, o farol do Penedo da Saudade encontra-se em obras de requalificação, sem data de reabertura, enquanto o do Cabo Carvoeiro está em manutenção, devendo reabrir apenas no final do ano. O projeto Turquela Ativo já está em marcha, uma iniciativa da Junta de Freguesia Turquela em parceria com o projeto CLDS 5G, Terra de Paixão, que arrancou em Turquela no passado dia 5 de maio. As atividades sénior decorrem todas as quartas-feiras às 14h30 no Centro Cultural de Turquela, antiga Escola do Casal da Lagoa, proporcionando uma tarde de música, jogos e sessões de movimento, promovendo o convívio e bem-estar dos participantes. A Presidente da Junta de Freguesia, Silvia Trezo, destaca a importância desta iniciativa gratuita.
2: É também olharmos de forma diferente para esta nossa faixa etária. Nós sabemos que temos uma população cada vez mais envelhecida e mesmo que não fosse, o envelhecimento é um estado progressivo. Todos nós começamos cedo a envelhecer e temos que contrariar essa tendência, temos que nos manter ativos, temos que nos manter autodeterminados. E esta parceria surge de um contacto com o CLDS. O CLDS, explicando, é um projeto que já vai na quinta geração. Em Alcobaça, o nosso CLDS acontece ancorado à Associação de Pataias. São atividades, no fundo, gratuitas e que o grande objetivo do CLDS e desta equipa é começar a trazer a todo o concelho.
1: O Turquela Ativo afirma-se como um espaço de encontro, partilha e vitalidade, reforçando o compromisso de uma comunidade mais próxima e inclusiva para todas as idades. A Câmara da Batalha decidiu abandonar a concessão das Termas das Salgadas, contrato de 50 anos, assinado em 2009. O presidente André Sousa explicou que o município só cumpriu 2 das 8 obrigações previstas e não tem condições financeiras e técnicas para avançar com o projeto. As termas na localidade das Brancas estavam previstas para reativação, com investimento estimado em vários milhões de euros, mas o processo nunca avançou. A Autarquia da Batalha sublinha que a decisão não encerra o projeto, deixando em aberto uma futura candidatura. O município de Porto de Mós vai organizar o 2º Concurso Nacional de Cake Design Cake Mós, integrado na 2ª edição da Feira de Doces e Sabores, que decorrerá no recinto das festas de São Pedro entre 27 de junho e 5 de julho. A iniciativa pretende promover a criatividade e inovação no cake design, valorizar o talento de profissionais e amadores, incentivar a partilha de técnicas de tendências e a reforçar o networking entre participantes, contribuindo para a divulgação turística do concelho. As inscrições já estão abertas e decorrem até 15 de junho. Alcobaça irá receber novamente a Semana Internacional do Acordeão, organizada pela Associação de Acordeão de Portugal, pelo município e pela Orquestra Típica e Coral de Alcobaça entre os dias 16 e 24 de maio. A 29ª edição do evento incluirá concertos, masterclasses, conferências e concursos para diferentes públicos, junto de artistas e professores de acordeão. Em destaque estará o 29º Troféu Nacional e o 10º Concurso Internacional de Acordeão Alcobaça 2026, nos dias 23 e 24 de maio. O Banco de Portugal poderá apertar as regras do crédito à habitação, reduzindo a taxa de esforço máxima de 50% para 40%. A medida surge numa altura de subida de preços das casas e a receios de aumentos das taxas de juros, com o objetivo de reforçar a estabilidade financeira. Na prática, uma família com 2 mil euros de rendimento líquido deixaria de poder suportar uma prestação de 1 mil euros, ficando limitada a 800 euros. Dados do Banco de Portugal mostram que a maioria de novos créditos em 2025 já apresentava taxas de esforço próximas ou acima dos 50%, o que poderá excluir muitos clientes do acesso ao crédito. É tudo quanto a notícias, estas e outras, para consultar qualquer hora no nosso site em beneditafm.pt.
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5: Olá, muito boa tarde. O meu nome é Diogo Honório e por aqui estou mais uma vez com mais uma pista de dança da Benedita FM até às 18 horas. Seja bem-vindo.
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5: Hoje começamos com o ritmo mais abrandado. Vamos até 1976, à boleia do Leo Sawyer, com este You Make Me Feel Like Dancing. Boa viagem e bom fim de semana.

Tenham um ótimo fim de semana com a sua Benedita FM. Para trás, deixámos músicas de 1980. Primeiro, Odyssey com Use It Up and Wear It Out. E agora, assim de fundo, vamos deixando Cristina Camargo com a sua Moral Tem Hora. Esperemos que sim, não é? Bem, aquilo que eu lhe garanto que tem hora aqui na Benedita FM é sim o futebol. 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Daqui a pouco, vem aí Diana Ross e os Lunáticos, mas para já temos música nova de Purple Disco Machine. Chama-se Disco Cherry. Fique por aí.

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1: São 16 horas e 19 minutos.
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0: são as 12, mas dispensam apresentações. Para trás, a deixarem-nos com o seu OK KO, e é assim que vamos fazendo a nossa festa aqui na pista de dança da Benedita FM. Também ouvimos nos últimos minutos Fine Young Cannibals com Good Thing, os Lunáticos com Estou na Lua e ainda Diana Ross ao som de Upside Down.
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0: Mas até às 18 horas a pista de dança da sua Benedita FM continua a rodar. Daqui a pouco vem por aí Otto One com Hands Up, e para já ficamos com Eddie Murphy ao som deste Party All The Time. Boa viagem e bom fim de semana.
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1: São 16 horas e 40 minutos.
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0: Espero que aí desse lado esteja a gostar da nossa pista de dança de hoje, de sábado 16 de maio. Se não está agradado, pode sempre passar pelo Facebook e o Instagram da Benedita FM para fazer as suas reclamações. Estou aqui deste lado à espera da sua mensagem. Para trás deixámos então Cliff Richard com We Don't Talk Anymore. Também ouvimos os Heróis do Mar cantar Amor. É isso que eu todos os sábados tento transmitir-lhe das 16 às 18 aqui na Benedita FM. O meu nome é Diogo Honório e daqui a pouco a próxima hora começa com Adam Garcia ao som de Night Fever. Isso mesmo, é o êxito dos Bee Gees. Também vamos ouvir Jackson's 5, Bamboo Beat e os entre aspas. Não pode perder.
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0: Ah, e claro, tenho também mais um 5 às 5 para si. Não queira perder, porque vem aí boa música. E aliás, até tenho uma música nova portuguesa. Mas falamos disso daqui a pouco, pode ser? Até ao sinal horário, ficam a rodar Peter Brown com Betty Wright ao som deste Dance With Me. Fica o convite, eu estou à sua espera depois da hora certa. Até já!

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0: Ora viva, mais uma vez, muito boa tarde. Aqui na Benedita FM continuamos com a nossa pista de dança. O meu nome é Diogo Honório e a abrir a nossa segunda hora ouvimos Adam Garcia com este êxito dos Bee Gees, Night Fever. Em frente trago-lhe muito mais boa música, estão alinhados os Bumble Beat, também os entre aspas, boa música portuguesa no fundo. E daqui a pouco mais um 5 às 5 que hoje lá pelo meio tem Donna Summer, Amy Stewart e ainda uma música nova portuguesa. Não vai querer perder? Fique ligado à Benedita FM.
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0: Para já, fazemos uma viagem até 1978 à boleia de 5 rapazes. Há quem lhe chame The Jacksons, outros chamam Jackson's 5. Ficamos ao som de Blame It on the Boogie. Boa viagem e bom fim de semana.

0: os Bamboo Beat que nos estão a deixar para trás com este Amanhã Eu Vou Esquecer. Espero que aí desse lado você não se esqueça. É que todos os sábados a pista de dança da Benedita FM roda aqui das 16 até às 18 horas. E na segunda hora, por norma, temos um 5 às 5. O que é isto? Se ainda não sabe, passa a saber. São 5 músicas seguidas, sem interrupções, e que hoje começam ao som de I Am Somebody, na voz de Glenn Jones. Vamos fechar com música nova portuguesa, é de PZ, até porque com PZ quem ganha é você.
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0: Mas até à publicidade ficamos com os entre aspas ao som desta criatura da noite. Boa viagem e bom fim de semana.

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1: São 17 horas e 20 minutos.
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0: E a fechar o 5 às 5 deste sábado, música nova portuguesa de BZ. Aqui juntou-se a ele Amy Curl para cantarem Empadão na Bimbi. Este que é já o quarto avanço do disco Álbum de Família, que ainda está por ser lançado. Vamos aguardar ansiosamente. Aqui também passaram Eruption, Amy Stewart, Donna Summer e Glenn Jones sem qualquer pausa. Mais 5 às 5, só no próximo sábado. Fique desse lado, porque até às 18 horas ainda tenho boa música para si. Daqui a nada, depois de alguns recados, vem aí Aretha Franklin com os Eurythmics e ainda lhe trago uma proposta para esta noite. Não tenho o que fazer? Então fique ligado, porque vai gostar desta ideia. Bom fim de semana!
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0: São 17 horas e 40 minutos. 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

0: É assim que fazemos a festa na Benedita FM, a deixarmos para trás a Aretha Franklin com Eurythmics ao som deste Sisters Are Doing It For Themselves. E porque o prometido é devido, fica a saber que já desde ontem até ao dia de amanhã a Vila Beneditense está em festa. Porquê? Devido à sua elevação à Vila. Exatamente. Então ontem atuaram à noite os The Gift na Praça de Damasceno Campos. Amanhã vai poder assistir a partir das 15 horas ao 27º Festival de Folclore do Grupo Regional de Folclore da Benedita, mas atenção, esta noite temos a icónica, a mítica, a Festa M80.
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0: Não vai querer perder, até porque a entrada é livre. E vamos lá ver se esta música vai passar. Eu espero que sim, coleguinhas, vá, toca a trabalhar. Anne Lee, em frente com Two Times. Daqui a nada, Saraiva e Rui Pregal da Cunha. Boa viagem.

0: Saraiva com Rui Pregal da Cunha, música portuguesa a trazer-nos até às despedidas com Dá-me um Toque. É isso mesmo, vou deixar o lugar vago para daqui a nada Virgínia Rafael lhe trazer mais uma mistura de sucessos, os grandes êxitos de sempre, até às 20 horas a rodar na Benedita FM. Depois dela e até à meia-noite, o convite é, como habitual, para embarcar numa viagem pela música calma ao som de Lusitânia Expresso. O nosso comandante, António Silva. Fique então ligado aos 88.1 e emissão online em beneditofm.pt. O meu nome é Diogo Honório e estou de volta, como é hábito, no próximo sábado, das 16 às 18 horas, com mais uma pista de dança à sua Benedita FM.
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0: E até à hora certa deixo com Eddie Jones, ao som deste More Spell on You. Até para a semana, bom fim de semana e boa viagem.

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9: Olá, viva, muito boa tarde, país e mundo, bem-vindos. Seguidamente, o ponto de partida.

ficam intemporais canções de sempre da sua vida. Uma vez mais, bem-vindos, País e Mundo. Obrigada pela escolha e confiança.

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3: Sempre a estação da eleição, obrigada pela confiança. Uma vez mais, boa tarde, país e mundo. Bem-vindos, bem-ajam pela companhia. Acontecer este mês 5 do ano, o mês de 80 Wonder.

Está com a Rádio Benedita FM e está muito bem. Obrigada pela escolha e confiança. A acontecer este mês 5 do ano, já na parte intermédia, o tempo passa, as canções ficam. E uma vez mais, obrigada por as relembrar connosco. Ritmo e baladas de sempre.

36 minutos após o ponto de partida, desta feita a confirmar anos 80, sempre muito bem-vindos até nós nesta viagem que acontece até às 20. 88.

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para a estação da eleição, uma vez mais voltamos a viajar pelas canções de sempre, da sua vida para todos, país e mundo, bem-ajam, um feliz final de semana.

Muito boa tarde, uma vez mais bem situados nos anos 80 e desta feita avançamos de reencontro anos ontem.

0: Muito obrigada pela escolha sempre. Bem-ajam, país e mundo. Estão no sítio certo.
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de um minuto de transitar de hora, assim sendo, tudo indica, tendo para o termo este primeiro espaço e, uma vez mais, nunca é demais agradecer a escolha, confiança e boa companhia.

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Muito bem, magnífico, ao som do piano de Michael Nyman. Desta feita temos a reentrada na segunda hora. Boa tarde e bem-vindos, país e mundo, onde quer que estejam, bem-ajam, gratos pela confiança. Iremos avançando com Especially For You. Aproveito para dedicar a todos que estão connosco.

Este Specially for You, a relembrar aqui que na estação de eleição viajamos pelos anos ontem com baladas e ritmo.

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3: E sempre a estação de eleição, obrigada pela confiança. Uma vez mais voltamos para estar convosco e com as intemporais canções de sempre da sua vida.

sempre magnificamente acompanhados e seguidamente a viajar pelos anos 90. Lá iremos reencontrar ICMC, sempre pela música, cada canção, cada mensagem, mais concretamente aqui no Mundo do Jogo.

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5: Uma vez mais e sempre, a estação de eleição a acontecer este final de dia. Voltamos à viagem, boa tarde e sempre bem-vindos, país e mundo. Obrigada pela escolha, confiança e boa companhia. Agora colocados já na derradeira parte.

feita, é uma magnífica canção, A Never Ending Dream, até porque sonhar faz parte da vida. Agora, perto do final desta mistura de sucessos, a tal viagem pelas canções de sempre, após as 20, a boa companhia de António Silva. Foi um gosto, obrigada pela confiança.

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Seja muito bem-vindo ao Lusitânia Expresso, uma viagem de 4 horas pelas músicas calmas. Começamos da melhor maneira com Alemar, Beto e Gal Costa com Timaia, chama-se Um Dia de Domingo.

Seguimos agora numa sequência de três canções com Lúcia Muniz e Nuno Bettencourt, chama-se Try Again. Depois Jorge Palma, Portugal, Portugal. Mas primeiro, GNR com Asas Elétricas.

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4: Começamos esta sequência de Lusitânia Expresso ao som de momento. A música que inaugurou as emissões de Lusitânia Expresso há muitos anos. Depois seguimos com Paulo Gonzo, Leve Beijo Triste e Chutes e Pontapés.

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Daqui a pouco não perca Bob Seger e Bon Jovi, mas começamos esta sequência de três canções aqui no Lusitânia Expresso. Uma viagem pelas músicas calmas ao som de Alanis Morissette.

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4: Bonnie Tyler e Boys On acompanham-nos durante os próximos instantes aqui no Lusitano Expresso, uma viagem pelas músicas calmas.

Chris Isaak, Celine Dion e Bryan Adams acompanham-nos durante os próximos instantes em mais uma sequência de canções especialmente escolhida a pensar em si, o Lusitânia Expresso, comigo António Morteira da Silva, semanalmente aqui na sua rádio.

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4: Início da terceira hora de emissão desta semana de Lusitânia Expresso, um espaço que, como sempre, é dedicado a muita música e poucas palavras. Nesta sequência, vamos ouvir, entre outros, Pink Floyd, os Eagles, mas para começar, Carly Simon.

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2: Agora e até bem perto do sinal horário, vamos com cerca de meia hora de música sem interrupções, onde pode ouvir Eric Clapton, Faith No More, Guns N' Roses e Elvis Costello para começar com este espetacular

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3: Início da derradeira hora de emissão desta semana do Lusitânia Expresso. Começamos com Joe Esposito, Lady, Lady, Lady.

foram os The Hollies com o espetacular The Air That I Breathe. Seguimos agora com John Secada, Angel, e depois U2 com Luciano Pavarotti, chama-se Miss Sarajevo.

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Daqui a pouco não perca um original do Zaba, Chiquitita, criado por Sinéad O'Connor. Mas primeiro ficamos com Free as a Bird do Supertramp.

foi Robin Williams com o espetacular She's the One. Agora, e a caminho do sinal horário, porque o tempo corre, para terminar eu escolhi Run Baby Run, de Sheryl Crow. Já sabe que o nosso encontro fica marcado para a próxima semana, no mesmo horário, para mais uma viagem de 4 horas pelas músicas calmas. Até lá. 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
4: 14 graus. 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

0: 28 e 29.
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3: 14 graus.